94,9 Alvará de Nexus, yes, by my side. Ainda na sequência, Jorge Vercelo, signo de Ari, Bon Jovi, It's My Life. 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Participe, dê a sua opinião. 9h28 agora.

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0: 94,9 Alvorada com Tony Braxton. Long As I Live. Ainda na sequência, Backstreet Boys, All I Have To Give. E Chicago com Rap Man. 10h27.
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3: Olá,
9: querido ouvinte. Hoje é receita daquelas práticas, saborosas e ótimas para aproveitar o que temos na geladeira. Fritata de legumes. Comece batendo 4 ovos com sal, pimenta do reino e um pouquinho de queijo ralado. Em uma frigideira que possa ir ao forno, coloque um fio de azeite e refogue cebola, tomate, abobrinha e o que mais você tiver à mão. Pode entrar cenoura, milho, espinafre ou até aquele restinho de legumes do almoço. Quando estiver tudo refogado, espalhe os legumes pela frigideira e despeje os ovos batidos por cima. Deixe cozinhar em fogo baixo por alguns minutos até começar a firmar nas bordas. Finalize com um pouco mais de queijo e leve ao forno bem quente para dourar e terminar de cozinhar. Está pronto! A frittata é uma receita italiana parecida com um omelete, mas mais generosa, perfeita para transformar ingredientes simples em uma refeição deliciosa. Bom apetite! Para tirar dúvidas ou saber mais, acesse este e outros podcasts através do nosso site alvoradafm.com.br ou no meu Instagram, Flávio Chapuri. Eu sou o Flávio Trombino para Alvorada FM.

0: O talento de Milton Nascimento, marcando presença na Alvorada com Nos Bailes da Vida. Ainda na sequência, Mariah Carey, My All, e The Cranberries, Linger. Alvorada Música e Informação, 10h57.
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0: Quase 450 mil excessos de velocidade foram registrados na BR-040 entre Belo Horizonte e Juiz de Fora, de janeiro a agosto deste ano. Segundo a EPR Via Mineira, concessionária responsável pelo trecho, a maior velocidade registrada foi de 192 km por hora, na altura de Nova Lima, região metropolitana. No local, a velocidade máxima permitida é de 100 km por hora. Outros trechos da BR também registraram alta nos limites de velocidade, como em Cristiano Otoni, na região central do estado, onde um condutor ultrapassou aos 123 km por hora, em um trecho com limite de 60 km. Já em cruzamentos ferroviários da Grande BH, mais de 43 mil casos de imprudência foram registrados entre janeiro e agosto deste ano, segundo a VLI. O número leva em conta as ações de desrespeito à parada obrigatória e representa uma média de cerca de 182 ocorrências por dia. A cidade de Betim concentra a maior parte dos registros, seguida por Santa Luzia, Prudente de Moraes e Pedro Leopoldo. Diante dos dados, a companhia ressalta a importância de os motoristas respeitarem a sinalização das linhas férreas e aguardarem a passagem do trem para evitar novos casos de atropelamento e colisões. 10h59.
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0: É Supply pela 94,9, The One That You Love. Ainda na Alvorada, Frejá Amor para Recomeçar e The Course Everybody Hurts. 11:20.
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0: 94,9 Alvorada ao som de Maria Bethânia. Gostoso demais. Ainda na sequência, Robbie Williams, Sex Dap. 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
0: A vivência das pessoas com deficiência é o tema das obras em cartaz nesta semana no Festival Acessa BH. Os espetáculos transitam entre a dança e o universo infantil e levam ao palco situações e debates sobre inclusão e diversidade. Na sexta-feira, o público confere Puft e as Almofadas Coloridas, que traz o transtorno do espectro autista para o centro da discussão. Já no sábado, é a vez do espetáculo Entre Elas, que narra a superação de uma dançarina vítima de lesão medular. No domingo, e fechando a programação, é a vez da montagem Da Janela, que reflete sobre a surdez e a inclusão. Os espetáculos serão apresentados no Teatro Raul Belém Machado, no bairro Alípio de Melo, e a entrada é gratuita. Mais informações no site do evento, acessabh.com.br. acessabh.com.br. 11:54, eu sou o Bel Augusto, obrigado pela companhia, eu vou ficando por aqui. Para você, uma ótima quinta-feira, que já vem chegando. A gente volta a se encontrar amanhã, às 8 da noite, aqui pela 94,9. Até lá.
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19: Aos 75 anos, viúva, ela decidiu renovar a área social do apartamento na Lagoa, no Rio, sem mexer na planta. Queria frescor, mas sem apagar a história e o acervo afetivo que construiu ao longo da vida. Para isso, chamou as arquitetas Adriana Valle e Patrícia Carvalho, do MIGS Arquitetura. A antiga porta, antes de laca branca, ganhou uma nova composição em Peroba do Campo. O piso original de tábuas corridas foi preservado e a marcenaria toda desenhada sob medida. Na decoração, clássicos do design brasileiro e internacional convivem agora com peças que já pertenciam à moradora e criações autorais do Mix. O apartamento ficou lindo, mas o resultado, gente, vai muito além de um projeto. É uma lição de vida de quem segue aprendendo, escolhendo, vivendo intensamente aos 75 anos e deixando a casa acompanhar esse movimento. Se quiser ver esse AP, me chama no Insta que eu te mostro. Fique por dentro do Morar Contemporâneo. Ouça o Decore Arte no site da rádio e acompanhe mais conteúdos no Instagram. 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Eu sou Janina Esther para a Rádio Alvorada FM.

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1: Ricardo Bacelar e Mega Incorvaia, Love Like This.

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3: Olá, querido ouvinte. Hoje a gente vai falar de uma daquelas receitas que parecem simples, mas que tem um segredinho: o caramelo. E o melhor, você vai precisar de apenas 3 ingredientes. Vamos fazer um caramelo cremoso, perfeito para colocar sobre sorvete, pudim, bolo ou até uma fruta assada. Você vai precisar de 1 xícara de açúcar, 1/2 xícara de creme de leite, 1 colher de manteiga. Comece colocando o açúcar em uma panela em fogo médio, não precisa mexer no início. Deixe o açúcar derreter devagar até formar um caramelo de cor dourada. Quando estiver todo derretido, acrescente a manteiga e misture. Agora vem o cuidado. Desligue o fogo e coloque o creme de leite aos poucos. Vai borbulhar bastante, então cuidado para não se queimar. Mexa até ficar bem liso e brilhante. E pronto! Se quiser um toque especial, uma pitadinha de flor de sal deixa o caramelo ainda mais interessante. Depois é só deixar amornar e servir. Bom apetite! Para tirar dúvidas ou saber mais, acesse este e outros podcasts através do nosso site alvoradafm.com.br ou no meu Instagram, Flávio Chapuri. Eu sou o Flávio Trombino para Alvorada FM.

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1: Estudos apontam que o consumo excessivo de açúcar provoca retardo na absorção de outros nutrientes que são essenciais para o organismo humano, o que prejudica a saúde. O açúcar em excesso, além de atrapalhar a absorção de nutrientes, aumenta os riscos de doenças como diabetes, obesidade e problemas cardiovasculares. O excesso de açúcar pode ser reduzido com o consumo de frutas frescas ou secas, que adoçam naturalmente e ainda são fontes de fibras e vitaminas. Existem outras sugestões práticas para moderar e reduzir o consumo, como evitar bebidas açucaradas, não beber refrigerantes e sucos industrializados, estabelecer metas de consumo, por exemplo, reduzir gradualmente o açúcar no café ou nos sucos, até acostumar o paladar. Outras sugestões são ler com atenção os rótulos dos produtos ao fazer compras, pois muitos deles têm açúcar com nomes como sacarose, glicose, e também preferir alimentos in natura, minimizando os ultraprocessados. Uma prática indicada é começar com pequenas mudanças diárias e buscar apoio de um nutricionista. Ele é o profissional especialista indicado para orientar sobre substituições, elaborar planos alimentares e acompanhar a redução do consumo de açúcar.

0: 3h07.
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3: Alô, ouvintes leitores do Mundo Livro, hoje eu vou falar sobre o livro O Tesoureiro, o esquema de corrupção, a fuga espetacular e a morte de PC Farias, do jornalista, escritor e queridíssimo amigo Chico Sá, lançamento da editora Todavia. Este é, sobretudo, um livro de reportagem. Chico recupera sua própria experiência como repórter da Folha no início dos anos 90, quando investigou PC Farias, tesoureiro da campanha de Fernando Collor e personagem central do escândalo que levou ao impeachment do presidente. Chico acompanhou o caso desde o início e foi o primeiro jornalista a revelar o paradeiro de PC durante a sua fuga. 30 anos depois da morte de PC Farias e de sua namorada Suzana Marcolino, o repórter volta às anotações, às investigações e à memória para reconstituir essa história. Chico Sá nasceu em Crato, no Ceará, começou no jornalismo no Recife e construiu sua carreira como repórter investigativo. Também é autor dos livros Big Jato e A Falta. Meu nome é Afonso Borges e você pode ouvir e baixar todos os podcasts que eu falo no site alvoradafm.com.br.

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1: Um levantamento divulgado pela Trilha, braço de inteligência de dados da Bolsa B3 de São Paulo, aponta que, em agosto, os financiamentos para aquisição de automóveis atingiram o maior volume dos últimos 15 anos. No mês passado, 683.928 veículos foram negociados a prazo, número que só não supera o de 2011, quando também em agosto, 729.672 veículos tiveram crédito aprovado. Ainda de acordo com o balanço da Trilha, houve crescimento de 10,4% na quantidade de financiamentos em comparação ao mesmo mês de 2025. E do total de veículos vendidos a prazo, cerca de 178 mil foram motocicletas. O levantamento é mais um indício do resultado positivo que o setor automobilístico vem obtendo ao longo de 2026. Segundo dados da Federação Nacional da Distribuição de Veículos Automotores, a FENABRAVE, de janeiro a agosto, mais de 3 milhões e 700 mil unidades, entre carros, ônibus, caminhões, implementos e motos, foram emplacadas, o que representa alta de 15,3% em relação ao mesmo período do ano passado. Siga-me no Instagram, Alexandre Carneiro _ Carros, e baixe este e outros podcasts pelo site alvoradafm.com.br. Eu sou Alexandre Carneiro para a Rádio Alvorada.

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4: São 6:03. Olá, bom dia. Ligado na 94,9 Alvorada FM de Belo Horizonte. Hoje é quinta-feira, 24 de setembro de 2026. Capital mineira amanhece com tempo estável e céu parcialmente nublado. No alto da Raja Gabalha, neste momento, 17 graus. Eu sou o Joênio Martins e a partir de agora levo até você as principais notícias do dia, começando pelos destaques. Trabalhador morre após desabamento de teto de uma fábrica em Brumadinho. Organização criminosa é alvo de operação do Ministério Público contra o tráfico de drogas. Intenção de consumo das famílias cai 0,3% em setembro, aponta a Confederação Nacional do Comércio. Conselho Nacional de Justiça cancela quase 5 bilhões de reais em precatórios de empresas que venderam créditos ao Master. Decisão do STF garante licença maternidade de até 180 dias para mães adotivas. Relatório internacional alerta para risco de mortes em decorrência do El Niño. E Prefeitura de BH abre inscrições para a Corte Momesca do Carnaval 2027. Escolhidos serão representantes oficiais da folia na capital. Feliz dia novo. Vamos lá, 6:05.

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1: São 6:11. Agentes de combate a endemias e da limpeza urbana de Belo Horizonte realizam hoje, a partir das 8:30 da manhã, mais uma ação de prevenção ao Aedes aegypti no Barreiro. Os profissionais vão percorrer residências próximas ao Centro de Saúde Milionários, recolhendo materiais que podem servir de criadouro para o mosquito vetor da dengue, zika e chikungunya. Durante a ação, moradores ainda serão orientados sobre as formas de combater o Aedes aegypti, como evitar pratinhos de plantas e manter a caixa d'água sempre bem fechada. Segundo o balanço mais recente da Prefeitura, quase 2 mil casos de dengue foram confirmados em BH neste ano. E ondas de calor provocadas pelo Super El Niño poderão causar mais de 450 mil mortes em todo o mundo nos próximos 6 meses. A previsão consta em estudos do Laboratório de Impacto Climático da Universidade de Chicago, publicado ontem. Na lista dos países mais afetados, o Brasil ocupa a 5ª posição, com a estimativa de 13.300 mortes no período. Segundo os cientistas, o fenômeno responsável por aquecer as águas do Oceano Pacífico pode, aumentar o número de dias extremamente quentes, com temperaturas em torno de 1,2 graus Celsius acima do normal. Os meses de dezembro a fevereiro deverão ser os mais severos. 6:14.

0: Na Alvorada FM você ouviu Bruno Mars, It Will Rain, Correnteza, Djavan e Rick Astley, Cry for Help. Agora são 6h21.
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0: A quinta-feira será de céu parcialmente nublado, com possibilidades de chuva fraca em Belo Horizonte e região metropolitana. Capital Mineira, a temperatura mínima prevista para hoje é de 17 graus, enquanto a máxima pode chegar aos 28, com umidade relativa do ar em torno de 45% à tarde. Neste momento, temos céu com algumas nuvens e faz 17 graus em BH. 6h22.
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3: Estudos apontam que o consumo excessivo de açúcar provoca retardo na absorção de outros nutrientes, que são essenciais para o organismo humano, o que prejudica a saúde. O açúcar em excesso, além de atrapalhar a absorção de nutrientes, aumenta os riscos de doenças como diabetes, obesidade e problemas cardiovasculares. O excesso de açúcar pode ser reduzido com o consumo de frutas frescas ou secas, que adoçam naturalmente e ainda são fontes de fibras e vitaminas. Existem outras sugestões práticas para moderar e reduzir o consumo, como evitar bebidas açucaradas, não beber refrigerantes e sucos industrializados, estabelecer metas de consumo, por exemplo, reduzir gradualmente o açúcar no café ou nos sucos, até acostumar o paladar. Outras sugestões são ler com atenção os rótulos dos produtos ao fazer compras, pois muitos deles têm açúcar com nomes como sacarose, glicose, e também preferir alimentos in natura, minimizando os ultraprocessados. Uma prática indicada é começar com pequenas mudanças diárias e buscar apoio de um nutricionista. Ele é o profissional especialista indicado para orientar sobre substituições, elaborar planos alimentares e acompanhar a redução do consumo de açúcar.
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0: 6h28.

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1: 6:34. Um trabalhador morreu nesta quarta-feira após ficar ferido no desabamento do teto de uma indústria de carnes e derivados suínos em Brumadinho, na região metropolitana. Segundo o Corpo de Bombeiros, 8 pessoas estavam onde a estrutura colapsou. 6 delas foram socorridas inconscientes pelos militares e equipes do SAMU. A queda do teto ainda causou um vazamento de água no local. E de acordo com o proprietário da empresa, nas placas que cederam passavam encanamentos que foram rompidos junto com a estrutura. As causas do desabamento ainda serão investigadas. E uma pessoa morreu e outras 3 ficaram feridas em um acidente com 2 carros na BR-356, na altura de Itabirito, região central de Minas. O caso ocorreu na tarde desta quarta-feira, no sentido Ouro Preto. Segundo o Corpo de Bombeiros, 2 vítimas em estado grave foram levadas de helicóptero para o Hospital João 23, em Belo Horizonte. Já o terceiro ferido foi socorrido por uma equipe do SAMU. Com o impacto da batida, um dos veículos tombou na pista que precisou ser interditada para os trabalhos de resgate. 6:35.

0: Alvorada FM, você sabe por que ouve Carly Simon, Just Like You Do. Você ouviu também Alanis Morissette, King of Pain e Paralamas do Sucesso. Você, 17 minutos para as 7.
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0: Aeroporto Internacional de Belo Horizonte em Confins opera normalmente na manhã desta quinta-feira. O voo 1304 da Gol, que chegaria de São Paulo às 7h50, foi cancelado. Para as próximas horas, não há registro de atrasos no terminal. Entre os terminais, entre os principais aeroportos do país, também tem funcionamento normal. Terminais de Congonhas e Guarulhos em São Paulo, além do Galeão e Santos Dumont no Rio de Janeiro.
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0: E as primeiras informações com Davidson Ferreira, da nossa central de trânsito Alvorada FM. Problemas da Fernão Dias, bom dia, conta aí pra gente, Davidson.
3: Muito bom dia para você, Joênio. Bom dia, ouvinte Alvorada. Uma ótima quinta-feira. Tem problemas na saída de Betim para Belo Horizonte, viu? Na rodovia Fernão Dias, um carro capotou, Joênio. Ali nas proximidades da refinaria Gabriel Passos, quilômetro 484, provoca fila que já alcança o bairro Paulo Camilo. Continuando para BH, trânsito lento na junção da Fernão Dias com a Avenida Cardeal Gene Patielli, já em Contagem. Há reflexo de ocorrência envolvendo carreta e carro na alça de acesso para o anel rodoviário. De um modo geral, tá valendo desviar pela Via Expressa, que tem alguns pontos lentos, mas as filas são menores. 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Davidson Ferreira para a Rádio Alvorada.
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5: Para você que gosta de cidades históricas e acompanha design, artesanato, arquitetura, moda, gastronomia e cultura, eu tenho uma notícia boa. Já está chegando a 10ª edição da Semana Criativa de Tiradentes, que vai acontecer entre os dias 15 a 18 de outubro, com dezenas de atividades gratuitas que são espalhadas pelas ruas, casarões e

0: do IFAM e terão exposições, debates e encontros dedicados à arquitetura, arte e saberes ancestrais. Tudo isso para que você possa se divertir enquanto aprende e faz um mergulho na nossa cultura. Mais informações você encontra no Instagram Semana Criativa de Tiradentes. E para rever essa dica, é só me procurar no Coisas de Mineiro ou acessar alvoradafm.com.br/podcasts. Sou Isabela Lapa para Alvorada FM.
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2: Agora faltando 10 minutos para as 7.

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1: Agora faltando 7 minutos para as 7 horas, a organização criminosa suspeita de envolvimento com o tráfico interestadual de drogas foi alvo nesta quarta-feira de uma operação do Ministério Público de Minas Gerais. As ações ocorreram nas cidades de Belo Horizonte, Barbacena e Piauí, além de Juiz de Fora, na Zona da Mata, onde, segundo as investigações, eram feitos os recebimentos e a distribuição dos entorpecentes. Ao todo, 13 mandados de prisão e outros 30 de busca e apreensão.

foram expedidos contra os envolvidos. Estimativa é de que a quadrilha tenha movimentado mais de 70 milhões de reais com a venda de drogas nos últimos 18 meses. E o Tribunal de Justiça de Minas Gerais rejeitou o pedido de um homem que solicitava a exclusão de registros do nome dele em boletins de ocorrência. Segundo o autor, a manutenção dos dados causava constrangimentos e prejuízos no acesso a empregos. Ainda conforme o cidadão, as tentativas de resolver o problema administrativamente não tiveram retorno. Ele ainda argumentou que os BOs violam o princípio de presunção de inocência. Já segundo a CEJUSP, a retirada poderia causar erros na atuação dos órgãos públicos, uma vez que os dados eram verídicos e correspondiam aos fatos descritos pelo policial. Agora faltando 5 para as 7.

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1: 7h39. O Conselho Nacional de Justiça determinou o cancelamento de quase 5 bilhões de reais em precatórios de 3 empresas do ramo de açúcar e álcool e a devolução do dinheiro à conta única do Tesouro. A decisão atende a pedido da Advocacia Geral da União e foi proferida pelo corregedor Benedito Gonçalves sob alegação de prejuízo aos cofres públicos. Os títulos foram vendidos ao Banco Master e estavam em contas judiciais desde dezembro de 2023. Eles teriam sido depositados por ordem do Tribunal Regional Federal da Primeira Região em Brasília, sem que as possibilidades de recurso tivessem sido esgotadas. E o Supremo Tribunal Federal decidiu ontem pela equiparação do tempo de licença maternidade entre mães biológicas e adotivas. A ação foi apresentada pela Procuradoria-Geral da República e aprovada por unanimidade. Com a decisão, mães adotivas passam a ter direito a afastamento remunerado de 120 dias, prorrogável por mais 60 dias. O prazo é contado a partir do 9º mês de gestação, do parto, da alta hospitalar da mãe ou do recém-nascido, da data de adoção ou da obtenção da guarda. A medida é válida tanto para trabalhadoras seletistas do setor privado quanto para servidoras públicas admitidas pelo regime estatutário. 20 para as 8.

0: Alvorada FM, você sabe porque houve Lighthouse Family Free, Cássia Eller All Star e Harry Styles Sign of the Times. Agora faltando 12 minutos para as 8.
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0: Acidente na BR-381 e as informações chegam agora com Davidson Ferreira.
2: Joênio, na BR-381 tem bloqueio nas proximidades do Bom Destino em Santa Luzia nas duas direções. Uma ocorrência envolvendo dois carros e um ônibus é que está provocando congestionamento nas duas pistas. Inclusive, esses dois carros bateram de frente. Motoristas devem evitar a todo custo a 381 agora, buscando desvio pela MG-20 e pela AMG-1230, passando por Taquaraçu de Minas, ou MGC-262, caminho livre agora entre Sabará e Caeté, nos dois sentidos. 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Davidson Ferreira para a Rádio Alvorada.
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5: Tem móvel mais injustiçado do que o buffet? Se você ainda pensa nele apenas como aquele móvel da sala de jantar onde se guarda louça, tá na hora de rever os seus conceitos. O buffet nasceu ligado ao serviço e à exposição de louças nas refeições no século XVIII. Ganhou força nas salas de jantar como peça para guardar, organizar e exibir objetos. Mas de lá para cá, ele mudou, e muito. Hoje, ele pode estar na sala de jantar, na sala, no living, no hall, no quarto e até no home office. Pode ser longo, compacto, suspenso, ter portas, gavetas ou ser totalmente fechado. E os materiais? Madeira, laca, vidro, metal, palhinha, ripado. Sem falar nas infinitas possibilidades de cores e acabamentos. Ou seja, o móvel que nasceu para servir à mesa ganhou novas funções pela casa. E é justamente essa capacidade de se transformar que explica por que ele continua tão atual. Fique por dentro do morar contemporâneo. Ouça o Decore Arte no site da rádio e acompanhe mais conteúdos no Instagram You Can Find. Eu sou Janina Esther para a rádio Alvorada FM.
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6: 5 para as 8.

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1: 8 e 3. O índice de confiança do consumidor recuou 0,3% em setembro, informou nesta quarta-feira a Confederação Nacional do Comércio. O resultado é o menor desde março, desde o ano, e leva o indicador a 104 pontos numa escala de 0 a 200. A queda foi puxada pela perspectiva profissional, que mede a percepção dos trabalhadores em relação à estabilidade profissional nos próximos meses. Segundo pesquisa, o componente apresentou retração de 0,7%, a quinta e maior queda mensal já observada. Por outro lado, o componente emprego atual, que mede a expectativa do mercado de trabalho no momento, cresceu 0,1%, atingindo a maior alta do mês.
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1: E a Bolsa de Valores de São Paulo fechou o pregão ontem em baixa de 0,86% aos 185.814 pontos. Dólar comercial valorizou 1,28%, vendido a R$ 5,16. Já o euro subiu 0,71%, negociado a R$ 5,88. 8 e 5.

0: Essa é a Marisa Monte, você ouviu Marisa, Eu Sei, Selena, I Could Fall In Love e Celine Dion e Stevie Wonder, Overdrive. Agora são 8:12.
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0: A quinta-feira será de céu parcialmente nublado, com possibilidade de pancadas de chuva em Belo Horizonte e região metropolitana. Capital mineira, a temperatura mínima registrada hoje foi de 15 graus, enquanto a máxima pode chegar aos 28, com a umidade relativa do ar em torno de 45%. Neste momento, temos céu com algumas nuvens e 18 graus em BH.
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0: Vamos agora à atualização do trânsito. Acidente agora na BR-040, Davidson.
3: Exatamente, Joênio, um engavetamento envolvendo três carros bloqueia parcialmente a BR-040 na altura do trevo do bairro Olhos d'Água, em BH, pista sentido Savassi, ali no acesso ao MGC-356. Como reflexo, a 040 está bem travada desde São Sebastião das Águas Claras na rota para a capital. São mais de 4 quilômetros de fila nesse trecho que não tem desvio próximo. Paciência. Reflexos também são percebidos no anel rodoviário, a subida para o Rio, com o trânsito lento do Betânia até a chegada a 356. Neste caso, está valendo desviar por dentro dos bairros Betânia e Buritis. 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Davidson Ferreira para a Rádio Alvorada.
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1: Um levantamento divulgado pela Trilha, braço de inteligência de dados da Bolsa B3 de São Paulo, aponta que em agosto, os financiamentos para aquisição de automóveis atingiram o maior volume dos últimos 15 anos. No mês passado, 683.928 veículos foram negociados a prazo, número que só não supera o de 2011, quando também em agosto, 729.672 veículos tiveram crédito aprovado. Ainda de acordo com o balanço da Trilha, houve crescimento de 10,4% na quantidade de financiamentos em comparação ao mesmo mês de 2025. E do total de veículos vendidos a prazo, cerca de 178 mil foram motocicletas. O levantamento é mais um indício do resultado positivo que o setor automobilístico vem obtendo ao longo de 2026. Segundo dados da Federação Nacional da Distribuição de Veículos Automotores, a FENABRAVE, de janeiro a agosto, mais de 3 milhões e 700 mil unidades, entre carros, ônibus, caminhões, implementos e motos, foram emplacadas, o que representa alta de 15,3% em relação ao mesmo período do ano passado. Siga-me no Instagram, Alexandre Carneiro _ Carros, e baixe este e outros podcasts pelo site alvoradafm.com.br. Eu sou Alexandre Carneiro para a Rádio Alvorada.
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0: Na Alvorada FM, Paul McCartney, Michael Jackson, The Girl Is Mine. Você ouviu também a Alicia Keys, Empire State of Mind e Marisa Monte, Eu Sei. 8h26.
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0: STF dá prazo de 10 dias para que Senado explique decisão que negou acesso a imagens que comprovam visitas de Daniel Vorcaro ao Congresso. As informações direto de Brasília com José Maria Trindade.
2: Pois não. Olha, por determinação do presidente daqui do Senado, o senador Davi Alcolumbre, técnicos jurídicos começam a elaborar uma resposta ao ministro Luiz Fux do Supremo Tribunal Federal, que deu prazo de 10 dias para explicações sobre o pedido que está no Supremo para abrir as imagens do Senado Federal e verificar visitas de Daniel Vorcaro, do careca do INSS, da mulher do ministro Alexandre de Moraes, do filho do presidente Lula e também do irmão do presidente Lula. O pedido está nas mãos do ministro Luiz Fux, que ainda não determinou o repasse das imagens, mas pediu explicações ao Senado Federal. Olha, no Supremo Tribunal Federal, as investigações sobre o caso do Banco Master estão paralisadas. Ninguém pode evitar a indicação de que Vorcaro tinha mesmo ligações fortes com integrantes dos poderes. Agora a investigação tem que avaliar o que o Vorcaro recebia em troca dos pagamentos que fazia a autoridades. Todo o processo foi iniciado nessa disputa do Supremo diante do afastamento do diretor da Polícia Federal, André Rodrigues, que ainda não foi afastado, porque tudo está agora nas mãos do presidente do Supremo, o ministro Edson Fachin. Não há ainda uma sessão para definir se serão abertos inquéritos contra o ministro Alexandre de Moraes e o ministro André Mendonça. De Brasília, José Maria Trindade para a Rádio Alvorada.
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0: 8h28.

0: Shape of You.
1: Ed Sheeran, Shape of You. Roupa Nova Vegana, Vitória, Corações Psicodélicos, Paul McCartney e Michael Jackson, The Girl Is Mine. Agora 8h35.
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1: Atualizações da BR-381 com Davidson Ferreira.
3: Sobe para 6 quilômetros o congestionamento em cada sentido da BR-381, na altura do bairro Bom Destino, em Santa Luzia. Como a gente vem acompanhando aqui na Alvorada, teve uma ocorrência por ali envolvendo dois carros e um ônibus. Esses dois carros bateram de frente na rodovia, que tem bloqueio total. Quem vai no sentido Espírito Santo já reduz no General Carneiro, região de Sabará. Quem vem para Belo Horizonte enfrenta congestionamento após o Vale das Flores. Rotas alternativas: MGC 262, passando por Sabará e Caeté, o MG20 e AMG 1230, por Taquaraçu de Minas. Evite a todo custo a 381. 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Davidson Ferreira para a Rádio Alvorada.
1: Ok, obrigado pelas informações, Davidson. Agora 8h36. Em preparação para a Copa de 2030, Carlo Ancelotti tem como missão recuperar jogadores com pouco rendimento no exterior. Os detalhes você confere daqui a pouquinho no comentário de Paulo Vinícius Coelho na prancheta do PVC.
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2: A primeira missão de Carlo Ancelotti, a partir de hoje, quando ele dá a primeira entrevista coletiva, já deu, é recuperar grandes jogadores. Vinícius Júnior não tá bem no Real Madrid. Recomeçou a temporada depois da Copa do Mundo, jogando muito abaixo do que pode. E do que José Mourinho tem dito claramente, deveria jogar. Estevão e Endrick, esses são os dois casos mais emblemáticos e importantes. Porque o diagnóstico da comissão técnica da seleção é que os jogadores jovens do Brasil não jogam nem no Brasil, porque os da concorrência dos mais experientes, alguns deles estrangeiros, e nem fora do Brasil, porque chegam e técnicos como Xabi Alonso entendem que eles não estão maduros. Então, Estevão não joga no Chelsea como titular, Endrick não joga no Real Madrid como titular. E nem Vitor Reis e nem Jair. Então, primeira missão é fazer jogar. Deveria ser um clube, mas não é. Por quê? Porque nos clubes, os craques futuros do Brasil não jogam. Tem que começar a jogar agora contra a Austrália. Paulo Vinícius Coelho, PVC Alvorada FM.
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1: Agora faltando 10 minutos para as 9 horas, estão abertas as inscrições para a eleição da Corte Rei Momesca do Carnaval de 2027 de Belo Horizonte. Os interessados podem concorrer aos títulos de Rei Momo, Rainha e Princesa da Folia. Os vencedores terão a missão de participar de eventos oficiais do Carnaval, compromissos institucionais e ações sociais. Além dos títulos, os ganhadores recebem premiações em dinheiro, R$ 146 mil para o rei e a rainha e R$ 43 mil para a princesa. As inscrições para a Corte Momesca devem ser realizadas na sede da Belotur, no centro de BH, até 7 de outubro. Edital e demais informações sobre o concurso podem ser consultados no site da Prefeitura, pbh.gov.br.
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1: E neste fim de semana, a Mostra Cine Brasil de Música 2026 recebe o encontro entre a artista Alessandra Maestrini e a Orquestra Ópera.

0: Na Alvorada FM, Rita Lee, Paula Toller, Desculpe o Aue, Lionel Rich, Penny Lover e No Doubt, Don't Speak. Agora faltando 2 minutos para as 9.
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0: Davidson Ferreira de volta e os destaques finais.
2: Atualizações de anel rodoviário. Tem trânsito lento nas duas direções nessa manhã de quinta-feira, rumo à Vitória. Pior, do Madre Gertrudes até a chegada ao Dom Cabral. No sentido inverso, rumo ao Rio de Janeiro, congestionamento nos estreitamentos ali do São Francisco, Praça São Vicente e na chegada também ao Santa Maria. Enquanto for possível, utilize marginais. Ponto alto da capital, MGC 356 com excesso de veículos na pista para Savassi, no acesso à MG 30. 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Davidson Ferreira para a Rádio Alvorada. Uma excelente quinta-feira a todos.
0: Ok, valeu, Davidson.
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0: Agora faltando 1 minuto para as 9 horas. Estes foram os destaques do Painel Alvorada, primeira edição desta quinta-feira. Trabalhador morre após teto de fábrica desabar em Brumadinho. Organização criminosa é alvo de operação do Ministério Público contra o tráfico de drogas. Intenção de consumo das famílias cai 0,3% em setembro, aponta Confederação Nacional do Comércio. Conselho Nacional de Justiça cancela quase 5 bilhões de reais em precatórios de empresas que venderam créditos ao Master. Decisão do STF garante licença maternidade de até 180 dias para mães adotivas. Relatório internacional alerta para risco de mortes em decorrência do El Niño. E Prefeitura de BH abre inscrições para a Corte Momesca do Carnaval de 2027. Escolhidos serão representantes oficiais da folia na capital. Agora são 9 horas, mais informações você confere no repórter Alvorada e Alvorada Express e durante toda a nossa programação e também no painel Alvorada, segunda edição, a partir das 17h. Continue conosco, excelente dia, Alvorada. Você sabe por que houve.
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0: 9:01.
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0: Marcelo Genesi na Alvorada FM, felicidade. Você ouviu The Police, Every Breath You Take e Ben's Brother, Let Me Out. Agora são 9:27.
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0: Alvorada FM, você sabe porque houve Madonna, Holiday, Jason Mraz, 93, Million Miles e Janet Jackson, Do What You Do. Agora são 10 horas em ponto.
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0: O Ministério Público de São Paulo realiza nesta manhã a terceira fase da Operação Carbono Oculto, que investiga a suspeita de lavagem de dinheiro no setor de combustíveis. Ao todo, os agentes cumprem mandados de busca e apreensão em 7 estados. Minas Gerais, a ação ocorreu em uma empresa em Betim, na região metropolitana. A força-tarefa apura compra de uma distribuidora de combustíveis que, segundo investigações, teria ocorrido mediante uso de empresas de fachadas para ocultação de patrimônio. Entre os alvos estão o executivo do Banco Genial, Humberto Neto, e o dono da Entre Investimentos, Antônio Carlos Freixo Júnior, delator do Banco Master. E o CENIPA, Centro de Investigação e Prevenção de Acidentes Aeronáuticos, informou ter localizado a caixa preta do helicóptero que transportava o cantor Rick e mais 4 pessoas. Agora a investigação avança para a fase de análise de dados, em que serão examinadas as atividades no ambiente operacional do voo e possíveis fatores humanos que podem ter contribuído para a queda. O helicóptero modelo Bell 430 caiu na última segunda-feira após decolar de Porto Belo, no litoral norte de Santa Catarina. Todos os 5 ocupantes morreram. O corpo do cantor Rick está sendo velado em Sorocaba em cerimônia reservada a familiares e amigos. Música e informação 10 e 2.
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0: Bill Medley, Jennifer Warners. Você ouviu na Alvorada, The Time of My Life, Zé Cavaleiro, Quase Nada, e The Weeknd, I Feel It Coming, participação de Daft Punk. Agora são 10h31.
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0: A Bolsa de Valores de São Paulo está em baixa de 0,03% aos 185.750 pontos. Dólar comercial tem alta de 0,09% e é vendido a R$ 5,17. Já o euro tem baixa de 0,02%, negociado a R$ 5,88. Quinta-feira tem manhã de céu parcialmente nublado em Belo Horizonte, região metropolitana. A máxima hoje deve chegar aos 28 graus, com umidade relativa do ar mínima em torno de 45%. Ouça logo mais no Repórter Alvorada. Termina hoje o prazo para a convocação de candidatos inscritos na lista de espera do FIES.
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0: E vamos agora a atualizações da BR-381 com Emerson, aliás, com Davidson Ferreira, que está de volta por aqui. Davidson.
2: Na BR-381, o trânsito opera no esquema pare-siga agora, Joênio, nas proximidades do Bom Destino, em Santa Luzia. Local de uma ocorrência mais cedo envolvendo dois carros, um ônibus e uma moto. Congestionamento de pelo menos 12 quilômetros em cada sentido. O desvio ainda compensa pela MGC-262 entre Sabará e Caeté nos dois sentidos. Também é possível desviar pela MG-20 e pela AMG-1230, caminho por Taquaraçu de Minas. Nesse contexto, motoristas devem se programar se pretendem viajar nessa manhã. 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Davidson Ferreira para a Rádio Alvorada.
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7: 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E a temperatura.
0: Agora no Alto da Raja, 24 graus.
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0: Na Alvorada FM você ouviu Desiree, You Gotta Be. Antes, Annie, Nando Reis e Ana Vitória e Kenny Loggins, Meet Me Halfway. Agora, faltando 4 minutos para as 11 horas.
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0: Termina hoje o prazo para a convocação de candidatos inscritos na lista de espera do FIES do segundo semestre. Os estudantes que forem pré-selecionados têm até 3 dias úteis, contados a partir da divulgação do resultado para complementar os dados informados no site do programa. Depois dessa etapa, ainda é necessário validar a documentação na instituição de ensino e em uma agência bancária. Nesta edição, foram oferecidas 75.500 vagas em instituições privadas de ensino superior. Ao todo, 127.175 estudantes se inscreveram no FIES, destinado ao financiamento de cursos de graduação em universidades particulares. E terminam amanhã as inscrições para a 21ª Semana da Conciliação, organizada pelo Conselho Nacional de Justiça. O objetivo é promover a solução de processos por meio do

0: diálogo. Em Minas, as conciliações serão realizadas pelos Centros Judiciários de Solução de Conflitos e Cidadania do Tribunal de Justiça do Estado. A iniciativa é válida para qualquer processo que tramite nas justiças federal, estadual e do trabalho e envolvam áreas como família, direito do consumidor e crimes de trânsito. Os agendamentos são feitos pelo canal Quero Conciliar no site do TJMG. Já as audiências estão previstas para novembro. Agora faltando 3 minutos para as 11, siga na companhia da Flávia Abreu. 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
8: Alvorada, 1 minuto para as 11.
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1: Encerrando a primeira sequência com a Isabela Rocha, quero ser feliz também. 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O bônus de uma hora só de música continua com o George Michael, One More Try.

0: Encerrando mais esta edição com Avril Lavigne Complicated. Agora vamos à apuração do resultado da promoção cultural. A ganhadora que leva um par de ingressos para assistir ao espetáculo Maio Antes Que Você Me Esqueça, que acontece domingo às 19 horas no Grande Teatro Unimed, é a Renata Eugênia Rosa, que respondeu certo. A música Vida Real do cantor Paulo Ricardo é usada como tema de abertura do Big Brother Brasil. Parabéns, Renata Eugênia Rosa. Nossa equipe vai entrar em contato para instruções.
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0: Alvorada FM, você ouviu Beto Guedes, Quando Te Vi, Alejandro Sanz, Coração Partiu e Aerosmith, I Don't Want To Miss You A Thing. Agora faltando 4 minutos para uma.
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0: O Supremo Tribunal Federal equiparou o tempo de licença maternidade entre mães biológicas e adotivas. A ação foi apresentada pela Procuradoria-Geral da República e aprovada por unanimidade. Com a decisão, mães adotivas passam a ter direito a afastamento remunerado de 120 dias, prorrogável por mais 60 dias. O prazo é contado a partir do 9º mês de gestação, do parto, da alta hospitalar da mãe ou do recém-nascido, da data de adoção ou da obtenção da guarda. A medida é válida para trabalhadoras seletistas do setor privado, quanto para servidoras públicas admitidas pelo regime estatutário. E os planos de saúde passarão a ser obrigados a cobrir implantação do DIU hormonal em pacientes com endometriose. A decisão foi aprovada pela ANS, Agência Nacional de Saúde Suplementar, e vale para casos em que contraceptivos orais combinados não são indicados ou não têm boa adesão ao organismo da mulher. O DIU hormonal atua no corpo, liberando um hormônio sintético responsável por cessar ou diminuir a menstruação em até 60% das pacientes. A medida que obriga a oferta do dispositivo pelos planos de saúde entra em vigor a partir de 1º de outubro deste ano. Voltamos com outras informações daqui a pouco no Alvorada Express.

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4: Faz 26 graus no alto da Avenida Raja Gabalha.
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0: Na Alvorada FM, você ouviu Papa Don't Preach com Madonna, Anti-Hero, Taylor Swift, Billy Joel, Honesty. Agora, 1:26.
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0: A Bolsa de Valores de São Paulo está em queda de 0,35% aos 185.164 pontos. O dólar comercial tem alta de 0,35%, vendido a R$ 5,18. Já o euro tem alta de 0,40%, negociado a R$ 5,90. A quinta-feira tem tarde de céu parcialmente nublado em Belo Horizonte e região metropolitana. A máxima hoje deve chegar a 28 graus, com umidade relativa do ar mínima em torno de 45%. Ouça logo mais no Repórter Alvorada. Banco Central reduz projeção de crescimento do PIB para 1,8% em 2026. 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
6: Oi, Flávia, boa tarde para você também, para o ouvinte que nos acompanha por aqui. O trânsito está difícil na Silva Lobo agora, em direção à Teresa Cristina, com fila do Calafate até o Nova Granada, na Barão Homem de Melo. Para o motorista que deixa o Estoril, a dica é dirigir com cuidado, Flávia. 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Josiele Lemos, para a Rádio Alvorada.

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0: Na Alvorada FM, você ouviu Jota Quest, o descobridor dos sete mares, Ed Sheeran, All of the Stars, e Taylor Dane, I'll Always Love You, faltando três para as duas.
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0: O Banco Central reduziu de 2 para 1,8% a previsão de crescimento do PIB brasileiro para este ano. A nova estimativa foi divulgada hoje no relatório de política monetária referente ao terceiro trimestre. A revisão leva em conta os reflexos do baixo desempenho das atividades produtivas no período de abril a junho e a lenta recuperação observada nos três meses seguintes. Para 2027, a previsão é de uma nova desaceleração com crescimento de 1,4% do PIB. O cenário considera a manutenção dos juros em nível elevado para conter a inflação, além de incertezas no mercado externo. E José Roberto Tadros foi reeleito para a presidência da Confederação Nacional do Comércio. O empresário permanecerá à frente da entidade no período de 2026 a 2030. Na mesma eleição, as federações filiadas ao sistema também elegeram Nadim Donato, presidente da FEComércio de Minas Gerais, como um dos vice-presidentes da CNC. Segundo ele, a missão de representar o Estado na Confederação Nacional do Comércio ultrapassa a dimensão institucional, sendo uma oportunidade de tornar presente

presente nas negociações, uma entidade e um estado de economia diversa e com forte presença na atividade comercial. A posse da nova diretoria está marcada para 19 de novembro. Voltamos com outras informações daqui a pouco no Alvorada Express.

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6: São 2:01.
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0: Na Alvorada FM, você ouviu All the Whole Morning, Barão Vermelho e Frejá, por você e Sade no Ordinary Love. Agora 2h28.
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0: O índice Bovespa opera em queda de 0,54% aos 184.818 pontos. No câmbio, o dólar comercial valoriza 0,31%, negociado a R$ 5,18. Já o euro sobe 0,25%, vendido a R$ 5,89. Região metropolitana de Belo Horizonte tem céu parcialmente nublado. Agora faz 27 graus no alto da Avenida Raja Gabalha. Confira daqui a pouco no Repórter Alvorada. Operação do Ministério Público mira grupo suspeito de tráfico de drogas e lavagem de dinheiro em Minas.
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0: 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Alvorada 2:30.
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0: Faltam 19 para as 3.
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2: Ricardo Bacelar e Mega Encorvaia, Love Like

0: Na Alvorada FM, Desir Les Voyage Voyage, Seal Stand By Me e Heart Alone. Agora 3 horas em ponto.
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0: O Ministério Público de Minas Gerais deflagrou hoje a Operação Força Aérea contra uma organização investigada por tráfico de drogas, associação para o tráfico e lavagem de dinheiro. Ao todo, são cumpridos 13 mandados de busca e 30 de busca e apreensão em Divinópolis e Carmo do Cajuru, no centro-oeste do estado, além de Belo Horizonte. Segundo as investigações, o grupo atuava no fornecimento, armazenamento, distribuição e venda de drogas, além de ocultar recursos obtidos com as atividades ilícitas. Segundo o Ministério Público, foram apreendidos entorpecentes, dinheiro e materiais relacionados ao esquema. E um homem com idade entre 40 e 60 anos foi encontrado morto nesta quinta dentro do canal do Rio Arrudas, na Avenida dos Andradas, próximo ao Shopping Boulevard, no bairro Santa Efigênia, em BH. Segundo o Corpo de Bombeiros, a perícia informou que a vítima estava morta havia algumas horas, mas não foi possível indicar inicialmente a causa da morte ou como ocorreu a queda. Os bombeiros fizeram a retirada do corpo, que estava a cerca de 7 metros de profundidade, usando técnicas de salvamento em altura. A vítima foi entregue à Polícia Civil e encaminhada ao IML. Agora, a corporação aguarda a identificação e exame de necropsia para testar as circunstâncias e causa da morte. Voltamos com outras notícias no Repórter Alvorada, edição das 4 horas. Agora 3:02, esta é a Alvorada FM de Belo Horizonte. Até aqui você esteve comigo, Flávia Abreu, e a partir de agora em sua companhia, Giovanni Gandra. Para você, uma ótima tarde.

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11: Alvorada FM, agora 3:04.
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11: Olá, uma excelente tarde para você acompanhando a programação da Alvorada FM 94,9. Você sabe por que houve. A partir de agora nós temos o bônus, uma hora só de música. E hoje no final desta edição do bônus nós temos um par de ingressos para assistir Mostra Cine Brasil de Música com Alessandra Maestrini e Orquestra Opus. Participe respondendo a seguinte pergunta. Qual é o nome da música de Chico Buarque que conseguiu driblar a censura da ditadura militar e que tem o verso "Amanhã há de ser outro dia"? Mande o seu nome completo e a sua resposta através do nosso WhatsApp, que é o 319-9981-5757. O primeiro a enviar a resposta correta ganha um par de ingressos para assistir ao show de Alessandra Maestrini junto da Orquestra Opus em apresentação única, sábado, dia 26, às 8 da noite, no Cine Teatro Brasil. O nome do ganhador no final do bônus, que começa agora.
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1: Fechamos a primeira sequência do bônus, uma hora só de música com Phil Collins, You'll Be In My Heart, Madonna, I Will Remember, Gabriel Hour of Reach. Daqui a pouquinho, no final do Bônus Alvorada, nós temos um par de ingressos para assistir a Mostra Cine Brasil de Música com Alessandra Maestrini e a Orquestra Opus. Para participar, tem que responder a seguinte pergunta. Qual é o nome da música de Chico Buarque que conseguiu driblar a censura da ditadura militar e que tem o verso "Amanhã há de ser outro dia"? Mande a sua resposta pelo nosso WhatsApp 319-99-815757. O primeiro a enviar a resposta correta vai ganhar um par de ingressos para assistir ao show de Alessandra Maestrini junto da Orquestra Opus em apresentação única no sábado, dia 26, às 8 da noite, no Cine Teatro do Brasil. Daqui a pouquinho, o nome do ganhador, no finalzinho do bônus, que continua agora, 3h32.

0: E assim nós fechamos então mais uma edição do Bônus Uma Hora Só de Música com Boys Town Gang, Can't Take My Eyes Off You, Paralamas do Sucesso, Lanterna dos Afogados, The Weeknd e Ariana Grande, Save Your Tears. E quem participou aqui com a gente e fatura o par de ingressos para assistir ao show de Alessandra Maestrini, junto da Orquestra Opus, em apresentação única, sábado, dia 26, às 8 da noite, no Cine Teatro do Brasil, é Brenda Arruda. A música de Chico Buarque, que tem o verso Amanhã há de ser outro dia, é a música Apesar de Você. Parabéns, Brenda Arruda. Agora nossa equipe vai entrar em contato para instruções.
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0: 4 horas, 1 minuto. O senador e candidato à presidência Flávio Bolsonaro viajou em janeiro de 2025 dos Estados Unidos para o Brasil em um jato administrado por uma empresa ligada ao ex-banqueiro Daniel Vorcaro, do extinto Banco Master. Segundo informação da revista Piauí, Flávio estava acompanhado do advogado Willer Tomás, investigado pela Polícia Federal por suspeita de envolvimento em fraudes com descontos indevidos em aposentadorias do INSS. Nas redes sociais, o senador confirmou a viagem e fez referência ao fato de a mesma aeronave ter sido usada meses depois pelo ministro Alexandre de Moraes. Tomás afirmou ser dono de uma cota do jatinho e negou conhecer Vorcaro ou ter feito negócios com ele. Nos Estados Unidos, jornalistas das emissoras CNN e MS Now afirmaram ter recebido autorização para voltar a ter acesso à Casa Branca em Washington. A liberação ocorreu depois de um juiz federal determinar que o governo de Donald Trump devolvesse as credenciais de imprensa dos veículos e também do site político e suspendesse por 14 dias a proibição de acesso. Pela manhã, jornalistas foram novamente barrados, mesmo após a decisão judicial. Até a última atualização, a equipe do Político ainda não havia conseguido entrar na sede do governo. Trump havia proibido a entrada dos veículos no sábado, alegando disseminação de desinformação a respeito dele. Alvorada FM, agora 4:03.
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8: Alvorada FM, agora 4:05.
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0: Alvorada FM, você sabe porque houve Kiko Zambianchi, primeiros erros. Natalie Imbruglia, Thorny, Ella Langley, Choosing Texas. Agora 4h31.
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0: O índice Bovespa opera em queda de 0,91% aos 184.121 pontos. No câmbio, o dólar comercial valoriza 0,44%, negociado a R$ 5,19. Já o euro sobe 0,34%, vendido a R$ 5,90. Região metropolitana de Belo Horizonte tem céu parcialmente ensolarado. Agora faz 25 graus no alto da Avenida Raja Gabalia. Confira daqui a pouco no painel Alvorada 2ª edição. Termina hoje a convocação da lista de espera do FIES para o segundo semestre de 2026.
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0: Agora 4h32, vamos às informações do trânsito com Emerson Rodrigues, que começa falando sobre a situação da Avenida Cristiano Machado. Boa tarde, Emerson.
2: Boa tarde, Giovanni. Boa tarde, ouvinte Alvorada. Trânsito já carregado em alguns pontos da Avenida Cristiano Machado no caminho para Venda Nova por excesso de veículos e também trechos em obra na região do bairro 1º de Maio e também mais à frente perto da estação Vilarinho. Opção para você motorista seguir para Venda Nova pelas avenidas Antônio Carlos e Pedro I. No sentido centro, tem ponto de atenção na Avenida Cristiano Machado na região do bairro Cidade Nova. Obra da Copasa interditando a faixa da direita no quarteirão entre as ruas Dom Leme e Everardo Vieira. Redobre os cuidados, motorista. 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No trânsito, enxergar o outro salva vidas. Emerson Rodrigues para a Rádio Alvorada.
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1: Alvorada FM, Backstreet Boys, I Want It That Way, Don McLean, Castles in the Air e Seu Jorge, Felicidade. 5 horas.
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3: Estudos apontam que o consumo excessivo de açúcar provoca retardo na absorção de outros nutrientes que são essenciais para o organismo humano, o que prejudica a saúde. O açúcar em excesso, além de atrapalhar a absorção de nutrientes, aumenta os riscos de doenças como diabetes, obesidade e problemas cardiovasculares. O excesso de açúcar pode ser reduzido com o consumo de frutas frescas ou secas, que adoçam

0: naturalmente e ainda são fontes de fibras e vitaminas. Existem outras sugestões práticas para moderar e reduzir o consumo, como evitar bebidas açucaradas, não beber refrigerantes e sucos industrializados, estabelecer metas de consumo, por exemplo, reduzir gradualmente o açúcar no café ou nos sucos, até acostumar o paladar. Outras sugestões são ler com atenção os rótulos dos produtos ao fazer compras, pois muitos deles têm açúcar com nomes como sacarose, licor, e também preferir alimentos in natura, minimizando os ultraprocessados. Uma prática indicada é começar com pequenas mudanças diárias e buscar apoio de um nutricionista. Ele é o profissional especialista indicado para orientar sobre substituições, elaborar planos alimentares e acompanhar a redução do consumo de açúcar.
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0: 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E a temperatura?
1: No alto da Raja Gabalha, 24 graus.
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1: Olá, boa tarde. Eu sou Giovanni Gandri e vamos juntos no Painel Alvorada, segunda edição. Belo Horizonte tem céu ensolarado a parcialmente nublado. Neste momento faz 23 graus no alto da Avenida Raja Gabalia. Confira agora as principais notícias desta quinta-feira, 24 de setembro de 2026. Corpo de homem é encontrado no canal do Rio Arrudas, no bairro Santa Efigênia. Termina hoje a convocação da lista de espera do FIES para o segundo semestre de 2026. Flávio Bolsonaro confirma ter viajado em um jato administrado por empresa ligada a Vorcaro. Líderes dos Estados Unidos e China, Trump e Xi Jinping, se reúnem pela terceira vez em menos de um ano. Alisson dos Santos quebra novo recorde no atletismo e fatura o ouro nos Jogos Sul-Americanos. 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Agora 5 e 7.

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1: 5:15. O Ministério Público de Minas Gerais deflagrou hoje a operação Fora de Área contra uma organização investigada por tráfico de drogas, associação para o tráfico e lavagem de dinheiro. Ao todo, são cumpridos 13 mandados de prisão e 30 de busca e apreensão em Divinópolis e Carmo do Cajuru, no centro-oeste do estado, além de Belo Horizonte. Segundo as investigações, o grupo atuava no fornecimento, armazenamento, distribuição e venda de drogas, além de ocultar recursos obtidos com as atividades ilícitas. Segundo o Ministério Público, foram apreendidos entorpecentes, dinheiro e materiais relacionados ao esquema. E um homem com idade entre 40 e 60 anos foi encontrado morto nesta quinta dentro do canal do Rio Arrudas, na Avenida dos Andradas, próximo ao Shopping Boulevard, no bairro Santa Efigênia, em BH. Segundo o Corpo de Bombeiros, a perícia informou que a vítima estava morta havia algumas horas, mas não foi possível indicar inicialmente a causa da morte ou como ocorreu a queda. Os bombeiros fizeram a retirada do corpo, que estava a cerca de 7 metros de profundidade, usando técnicas de salvamento em altura. A vítima foi entregue à Polícia Civil e encaminhada ao IML. Agora, a corporação aguarda identificação e exame de necrópsia para atestar as circunstâncias e a causa da morte. Alvorada FM 5:17.

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1: 5h24, termina hoje o prazo para convocação de candidatos inscritos na lista de espera do FIES do segundo semestre de 2026. Os estudantes que forem pré-selecionados têm até 3 dias úteis, contados a partir da divulgação do resultado, para complementar os dados informados no site do programa. Depois dessa etapa, ainda é necessário validar a documentação na instituição de ensino e em uma agência bancária. Nesta edição, foram oferecidas 75.500 vagas em instituições privadas de ensino superior. Ao todo, 127.175 estudantes se inscreveram no FIES, destinado ao financiamento de cursos de graduação em universidades particulares. E terminam amanhã as inscrições para a 21ª Semana da Conciliação, organizada pelo Conselho Nacional de Justiça. O objetivo é promover a solução de processos por meio do diálogo. Em Minas, as conciliações serão realizadas pelos Centros Judiciários de Solução de Conflitos e Cidadania do Tribunal de Justiça do Estado. A iniciativa é válida para qualquer processo que tramite nas justiças federal, estadual e do trabalho e envolvam áreas como família, direito do consumidor e crimes de trânsito. Os agendamentos são feitos pelo canal Quero Conciliar no site do TJMG. Já as audiências estão previstas para novembro. 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

0: Alvorada FM, você ouviu Coldplay, Viva La Vida, Nenhum de Nós Sobre o Tempo, Rod Stewart, You Are Everything, 5h31.
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0: A quinta-feira tem tarde de céu parcialmente nublado, com possibilidade de pancadas de chuva e raios isolados em Belo Horizonte. Os termômetros variaram hoje entre 15 e 28 graus. Já a umidade relativa do ar mínima fica em torno de 45% à tarde. Agora faz 23 graus no alto da Avenida Raja Gabária.
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0: Emerson Rodrigues de volta com mais informações, falando sobre a Avenida José Cândido da Silveira.
3: Na região do bairro Fernão Dias, há um ponto de retenção na Avenida José Cândido da Silveira, sentido centro, Giovanni. E a lentidão começa na altura do trevo de Sabará. Para você que dirige no trecho ganhar tempo, a recomendação é passar por vias internas do bairro Santa Inês. Já no sentido bairro, trânsito fluindo normalmente para o horário para quem passa agora pela Avenida José Cândido da Silveira. 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Emerson Rodrigues, para a Rádio Alvorada.
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21: Para você que gosta de cidades históricas e acompanha design, artesanato, arquitetura, moda, gastronomia e cultura, eu tenho uma notícia boa. Já está chegando a 10ª edição da Semana Criativa de Tiradentes, que vai acontecer entre os dias 15 a 18 de outubro, com dezenas de atividades gratuitas que são espalhadas pelas ruas, casarões e espaços da cidade de Tiradentes, que, como sabemos, não economiza em charme, aconchego, cor e uma paisagem estonteante. A programação vai reunir mais de 80 palestrantes em 22 espaços e uma expectativa de 22 mil habitantes, acredite se quiser. Então, organize-se, reserve um tempo para circular pela cidade e programe-se para não perder as atividades que são realmente importantes para você. Esse ano também tem uma novidade, a Casa de Preto e a Casa Rio, que ocupam o Sobrado Ramalho, sede do IFAM, e terão exposições, debates e encontros dedicados à arquitetura, arte e saberes ancestrais. Tudo isso para que você possa se divertir enquanto aprende e faz um mergulho na nossa cultura. Mais informações você encontra no Instagram Semana Criativa de Tiradentes. E para rever essa dica, é só me procurar no Coisas de Mineiro ou acessar alvoradafm.com.br/podcasts. Sou Isabela Lapa para Alvorada FM.
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1: 5h46. O brasileiro Alisson dos Santos, conhecido também como Pio, conquistou nesta quarta-feira o ouro nos 400 metros rasos dos Jogos Sul-Americanos de Santa Fé, na Argentina. Ao atingir a marca de 44 segundos e 61 centésimos, o medalhista olímpico quebrou o recorde da competição pelo segundo dia consecutivo. Na véspera, ele já havia feito o tempo de 44 segundos e 99 centésimos nas semifinais. Em preparação para representar o Brasil nas Olimpíadas de 2028, Pio vive uma das melhores fases da carreira nesta temporada. Em agosto deste ano, o paulista superou o recorde mundial dos 400 metros com barreiras na etapa de Zurique da Diamond League. No futebol, a seleção brasileira enfrenta a Austrália amanhã em amistoso, que será o primeiro compromisso da amarelinha após a eliminação na Copa do Mundo deste ano. A partida começará às 7 da manhã, no horário de Brasília, e terá transmissão da TV Globo, do Sport TV e da GETV. Depois do confronto desta sexta-feira, as equipes voltam a se enfrentar na terça que vem, no mesmo horário. Além dos dois jogos na Austrália, o Brasil tem nesta data FIFA um compromisso contra a Índia, no dia 3 de outubro, em Calcutá. Será o primeiro confronto da história entre as duas equipes. Alvorada FM, faltando 12 para 6.

0: Morada FM 94,9, você sabe porque houve Annie Lennox, A Wider Shade of Pale, Bengals, Eternal Flame e Jota Quest. Só hoje, 5 para 6.
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0: O Aeroporto Internacional de Belo Horizonte em Confins opera normalmente na tarde desta quinta-feira. O voo 2880 da Azul, que iria para Guarulhos, em São Paulo, às 6h50, está atrasado e deve decolar às 7h20 da noite. Também tem funcionamento regular os terminais de Congonhas e Guarulhos, em São Paulo, e o Aeroporto Internacional Presidente Juscelino Kubitschek, em Brasília. A situação é a mesma no Galeão e no Santos Dumont, no Rio de Janeiro.
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0: Emerson Rodrigues está de volta agora para falar sobre a situação do trânsito na região metropolitana de BH.
3: Giovanni, em Betim, há dois pontos de retenção na rodovia Fernão Dias, sentido São Paulo. O primeiro no quilômetro 496, na chegada ao bairro Morada do Trevo, e mais à frente na passagem pelo

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1: 6:10. O senador e candidato à presidência Flávio Bolsonaro viajou em janeiro de 2025 dos Estados Unidos para o Brasil em um jato administrado por uma empresa ligada ao ex-banqueiro Daniel Vorcaro, do extinto Banco Master. Segundo a informação da revista Piauí, Flávio estava acompanhado do advogado Willer Tomás, investigado pela Polícia Federal por suspeita de envolvimento em fraudes com descontos indevidos em aposentadorias do INSS. Nas redes sociais, o senador confirmou a viagem e fez referência ao fato de a mesma aeronave ter sido usada meses depois pelo ministro Alexandre de Moraes. Tomás afirmou ser dono de uma cota do jatinho e negou conhecer Vorcaro ou ter feito negócios com ele. O ministro do STF, Flávio Dino, determinou à Polícia Federal que abra um inquérito para investigar possíveis irregularidades da Comissão de Valores Mobiliários na fiscalização do caso Master. A decisão se baseia em um relatório elaborado pela própria autarquia, que revela o arquivamento de uma denúncia enviada em 2022 pelo Fundo Garantidor de Créditos. O documento indica que agentes da CVM já haviam sido informados sobre a conduta criminosa do extinto banco de Daniel Vorcaro antes de o escândalo se tornar público. Caberá agora à PF averiguar eventuais ilícitos funcionais e interferências indevidas de autoridades sobre a comissão. Alvorada FM 6:12.

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2: 6h21, Alcolumbre se torna alvo fácil durante o período eleitoral. As informações direto de Brasília, com José Maria Trindade.
3: Pois não. Olha, lideranças do PL querem tirar o presidente do Senado, o senador Davi Alcolumbre, da presidência da casa. A articulação está sendo feita pelo grupo do ex-presidente Jair Bolsonaro e já está em plena negociação. Na Câmara, a mesma tendência visa afastar o presidente, o deputado Hugo Mota, com acerto prévio para a disputa em fevereiro, no mesmo dia da posse dos eleitos e reeleitos. O senador Flávio Bolsonaro abriu negociação com os partidos do Centrão. Hoje são controlados pelos presidentes de Câmara e Senado. Na Câmara, o deputado Sóstens Cavalcante, líder do PL, já é candidato declarado à presidência. No Senado, o senador Rogério Marinho, coordenador da campanha do senador Flávio Bolsonaro, é um dos candidatos à presidência do Senado. Mas os partidos políticos hoje não estão ainda definidos. A oposição não está paralisada e busca apoio do próprio governo. A senadora Tereza Cristina é uma candidata forte à presidência do Senado pelo grupo do ex-presidente Jair Bolsonaro. Os atuais mandatários de Câmara e Senado estão articulando também, e é aí que os dois se encontram com o governo. Os presidentes de Câmara e Senado estão apoiando o presidente Lula. Eles dependerão do apoio do governo para a reeleição em fevereiro. Embora a disputa pelo poder no Congresso já esteja aberta, tudo vai depender das eleições, como os partidos ficarão depois da abertura das urnas. De Brasília, José Maria Trindade para a Rádio Alvorada.

0: Alvorada FM, heróis da resistência, dublê de corpo, Ellie Goulding, How Long Will I Love You e John Bon Jovi, Miracle. 6h29.
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0: As informações agora do trânsito na Avenida Nossa Senhora do Carmo com Emerson Rodrigues.
2: Giovanni, na descida para o centro, o trânsito carregado agora na Avenida Nossa Senhora do Carmo, gerando lentidão desde o trevo do Shopping do Belvedere até o trevo em frente ao Morro do Papagaio. A descida pela Avenida Raja Gabalha, sentido centro, também apresenta lentidão na região do bairro Santa Lúcia, até o encontro com a Avenida Barão Homem de Melo e mais à frente, trânsito carregado do Conjunto Santa Maria até o acesso às Avenidas do Contorno e Álvares Cabral, na região do bairro Cidade Jardim. Motorista na Raja, para evitar o segundo trecho de lentidão, você pode acessar vias internas do bairro São Bento e mais à frente a Avenida Prudente de Moraes. Na subida para o Belvedere, há um ponto de interdição parcial do trânsito na Avenida Nossa Senhora do Carmo, na região do bairro São Pedro, antes do encontro com a Avenida Uruguai. Quem sobe pela Raja Gabalha precisa de paciência na região do Estoril, onde o trânsito é bem carregado até o encontro com a Avenida Barão Homem de Melo. 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Emerson Rodrigues, para a Rádio Alvorada.
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6: Tem móvel mais injustiçado do que o buffet? Se você ainda pensa nele apenas como aquele móvel da sala de jantar onde se guarda louça, tá na hora de rever os seus conceitos. O buffet nasceu ligado ao serviço e à exposição de louças nas refeições no século XVIII. Ganhou força nas salas de jantar como peça para guardar, organizar e exibir objetos. Mas de lá para cá, ele mudou, e muito. Hoje, ele pode estar na sala de jantar, na sala, no living, no hall, no quarto e até no home office. Pode ser longo, compacto, suspenso, ter portas, gavetas ou ser totalmente fechado. E os materiais? Madeira, laca, vidro, metal, palhinha, ripado. Sem falar nas infinitas possibilidades de cores e acabamentos. Ou seja, o móvel que nasceu para servir à mesa ganhou novas funções pela casa. E é justamente essa capacidade de se transformar que explica por que ele continua tão atual. Fique por dentro do morar contemporâneo. Ouça o Decore Arte no site da rádio e acompanhe mais conteúdos no Instagram You Can Find. Eu sou Janina Esther para a rádio Alvorada FM.
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1: Faltando 17 para 7. O presidente dos Estados Unidos, Donald Trump, recebeu hoje na Casa Branca o presidente da China, Xi Jinping. Na primeira visita do líder asiático a Washington desde 2015, os chefes das duas maiores economias do mundo adotaram um tom amistoso antes da reunião a portas fechadas. Trump declarou-se orgulhoso da relação construída com o chinês, com quem disse ter uma amizade verdadeiramente grande. Já Xi defendeu a continuidade do diálogo entre as duas potências. A expectativa era de que o terceiro encontro entre os presidentes em menos de um ano abordasse temas relacionados a comércio, inteligência artificial e a guerra no Irã. Ainda em Washington, jornalistas das emissoras CNN e MS Now afirmaram ter recebido autorização para voltar a ter acesso à Casa Branca. A liberação ocorreu depois de um juiz federal determinar que o governo de Donald Trump devolvesse as credenciais de imprensa dos veículos e também do site político e suspendesse por 14 dias a proibição de acesso. Pela manhã, jornalistas foram novamente barrados, mesmo após a decisão judicial. Até a última atualização, a equipe do político ainda não havia conseguido entrar na sede do governo. Trump havia proibido a entrada dos veículos no sábado, alegando disseminação de desinformação a respeito dele. Alvorada FM, faltando 16 para 7.

0: Alvorada FM, você sabe porque ouvi Luciana Mello, Assim Que Se Faz, PhD, I Won't Let You Down e George Benson, Kisses in the Moonlight, 9 para 7.
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0: Emerson Rodrigues de volta com mais informações, agora falando sobre a BR-040.
2: Giovanni, em Contagem, trânsito lento agora, excesso de veículos na BR-040, sentido Sete Lagoas, desde o Trevo da Ceasa até o Morro do Confisco. Motorista, para desviar, você pode acessar a Avenida João Gomes Cardoso, vias internas do Cabral e mais à frente retornar a 040 pela Avenida Wilson Tavares Ribeiro. No caminho para BH, boas condições agora para quem passa pela BR-040 na região metropolitana. 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Emerson Rodrigues para a Rádio Alvorada.
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0: acordo com o balanço da Trilha, houve crescimento de 10,4% na quantidade de financiamentos em comparação ao mesmo mês de 2025. E do total de veículos vendidos a prazo, cerca de 178 mil foram motocicletas. O levantamento é mais um indício do resultado positivo que o setor automobilístico vem obtendo ao longo de 2026. Segundo dados da Federação Nacional da Distribuição de Veículos Automotores, a FENABRAVE, de janeiro a agosto, mais de 3 milhões e 700 mil unidades, entre carros, ônibus, caminhões, implementos e motos, foram emplacadas, o que representa alta de 15,3% em relação ao mesmo período do ano passado. 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Eu sou Alexandre Carneiro para a Rádio Alvorada.
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1: 7.5. O Banco Central reduziu hoje a projeção para o crescimento do PIB brasileiro em 2026 de 2 para 1,8%. A revisão consta do relatório de política monetária. A mudança na projeção do PIB ocorre após o resultado do segundo trimestre, que mostrou fraqueza dos setores mais sensíveis ao ciclo econômico, como indústria e serviços. Já para 2027, a previsão, divulgada pela primeira vez, é em 1,4%. No mesmo relatório, o Banco Central disse ter aumentado a chance de que a inflação passe do limite máximo permitido para este ano, 79 para 90%. A meta de inflação é de 3%, com tolerância de 1,5 ponto percentual para cima ou para baixo.
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1: O índice Bovespa fechou o pregão de hoje em queda de 0,99% aos 183.965 pontos. No câmbio, o dólar comercial valorizou 0,48%, negociado a R$ 5,19. Já o euro subiu 0,42%, vendido a R$ 5,90. 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

0: Alvorada FM, Food is Killing Me Softly with His Song, Blitz a Dois Passos do Paraíso, Billie Eilish e Birds of Feather. Agora 7h15.
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0: Hora de saber a situação do trânsito na Avenida dos Andradas. A informação com Emerson Rodrigues.
2: Giovanni, o trânsito está voltando ao normal na Avenida dos Andradas, sentido Complexo da Lagoinha. Mais cedo teve ocorrência no encontro com a Rua dos Caetés, proximidade da Praça da Estação. Ainda reflexos de lentidão, muita atenção, paciência no trecho, motorista. E no Complexo da Lagoinha, todos os viadutos apresentam, neste momento, trânsito bom, tanto para quem está chegando à região central da capital mineira, quanto para quem está saindo em direção às regionais. 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Emerson Rodrigues para a Rádio Alvorada.
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0: 7h20. Desafio de Ancelotti é fazer craques brasileiros deixados de lado na Europa brilharem nos amistosos. Os detalhes no comentário de Paulo Vinícius Coelho, PVC.
16: A primeira missão de Carlo Ancelotti, a partir de hoje, quando ele dá a primeira entrevista coletiva, já deu, é recuperar grandes jogadores. Vinícius Júnior não está bem no Real Madrid. Recomeçou a temporada depois da Copa do Mundo, jogando muito abaixo do que pode e do que José Mourinho tem dito claramente, deveria jogar. Estevão e Endrick, esses são os dois casos mais emblemáticos e importantes. Porque o diagnóstico da comissão técnica da seleção é que o jogador jogadores jovens do Brasil não jogam nem no Brasil por causa da concorrência dos mais experientes, alguns deles estrangeiros, e nem fora do Brasil, porque chegam e técnicos como Xabi Alonso entendem que eles não estão maduros. Então, Estevão não joga no Chelsea como titular, Endrick não joga no Real Madrid como titular. E nem Vitor Reis e nem Jair. Então, primeira missão é fazer jogar. Deveria ser um clube, mas não é. Por quê? Porque nos clubes, os craques futuros do Brasil não jogam. Tem que começar a jogar agora contra a Austrália. Paulo Vinícius Coelho, PVC, Alvorada FM.

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1: Agora 7h29. Policiais penais que atuam no Seresp Gameleira, em Belo Horizonte, têm trabalhado com sobrecarga de funções. Foi o que relataram os servidores em audiência pública realizada ontem na Câmara dos Vereadores, marcada inicialmente para discutir a segurança no entorno da unidade. Os policiais revelaram as dificuldades enfrentadas no centro prisional, que registra de superlotação, abrigando hoje mais de 2 mil detentos. O número ultrapassa em mais de 100% a capacidade permitida de 789 presos. Agora, um ofício será enviado ao governador para que ele modifique o último edital da categoria, permitindo a formação de candidatos aprovados, além do número de vagas. E Belo Horizonte conta agora com um programa municipal de assistência às vítimas de intolerância religiosa. Em lei publicada hoje no Diário Oficial do Município, ficam estabelecidas ações de acolhimento, orientação, encaminhamento e apoio a pessoas e instituições afetadas por atos contra a liberdade religiosa. O programa vê a articulação com órgãos públicos para encaminhar vítimas a serviços de proteção, além de ações de prevenção e incentivo à proteção de templos e espaços religiosos. A lei já está em vigor e a implementação das medidas ficará a cargo da Prefeitura, conforme a legislação e a disponibilidade de recursos. 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

0: Alvorada FM, você sabe porque ouve Simply Red, Never Never Love, Jay Cocker, You Are So Beautiful, Samuel Rosa e Loboges, O Trem Azul, 7h38.
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0: A sexta-feira na região metropolitana de Belo Horizonte deve ter céu parcialmente nublado, com possibilidade de pancadas de chuva e raios isolados. A temperatura na capital mineira deve variar entre 15 e 29 graus. Já a umidade relativa do ar mínima fica em torno de 40% à tarde. Agora faz 19 graus no alto da Avenida Raja Gabalha.
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0: Vamos saber com Emerson Rodrigues como estão as saídas para a MG10.
3: Giovanni, em razão da grande obra para a construção de trincheira perto da estação Vilarinho e também dos bloqueios parciais no trânsito perto do Hospital Risoleta Neves, além do excesso de veículos, a lentidão agora na saída para a MG10. Na Cristiano Machado, as filas começam pouco depois da estação Floramar do metrô. Quem quiser desviar pode passar por vias internas do bairro Xodó Marise. Situação mais complicada na Avenida Pedro I em direção à MG10. A lentidão começa pouco depois do Parque Lagoa do Nado e uma alternativa é acessar a rua Doutor Álvaro Camargos. 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Emerson Rodrigues para a Rádio Alvorada.
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19: Alô, ouvintes leitores do Mundo Livro, hoje eu vou falar sobre o livro O Tesoureiro, o esquema de corrupção, a fuga espetacular e a morte de PC Farias, do jornalista, escritor e queridíssimo amigo Chico Sá. Lançamento da editora Todavia. Este é, sobretudo, um livro de reportagem. Chico recupera sua própria experiência como repórter da Folha no início dos anos 90, quando investigou PC Farias, tesoureiro da campanha de Fernando Collor e personagem central do escândalo que levou ao impeachment do presidente. Chico acompanhou o caso desde o início e foi o primeiro jornalista a revelar o paradeiro de PC durante a sua fuga. 30 anos depois da morte de PC Farias e de sua namorada Suzana Marcolino, o repórter volta às anotações, às investigações e à memória para reconstituir essa história. Chico Sá nasceu em Crato, no Ceará, começou no jornalismo no Recife e construiu sua carreira como repórter investigativo. Também é autor dos livros Big Jato e A Falta. Meu nome é Afonso Borges e você pode ouvir e baixar todos os podcasts que eu falo no site alvoradafm.com.br.
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intrépido. Sentia um acréscimo de estima por si mesma e parecia-lhe que entrava enfim numa existência superiormente interessante, onde cada hora tinha o seu encanto.

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1: Faltando 9 para as 8. Estão abertas as inscrições para a eleição da Corte Real Momesca do Carnaval 2027 de Belo Horizonte. Os interessados podem concorrer aos títulos de Rei Momo, Rainha e Princesa da Folia. Os vencedores terão a missão de participar de eventos oficiais do Carnaval, compromissos institucionais e ações sociais. Além dos títulos, os ganhadores recebem premiações em dinheiro, sendo R$ 46 mil reais para o Rei e a Rainha e R$ 43 mil para a princesa. As inscrições para a Corte Momesca devem ser realizadas na sede da Belotur, no centro de BH, até 7 de outubro. Edital e demais informações sobre o concurso podem ser consultados em pbh.gov.br. Belo Horizonte recebe neste fim de semana o show Barão Vermelho Encontro. O grupo, um dos grandes representantes do rock, da rebeldia e da liberdade dos anos 80, desembarca na capital mineira para uma apresentação especial. No palco, a banda reúne a formação original com Frejá, Guto Goff, Maurício Barros, Dé Palmeira, além de Fernando Magalhães, que se juntou ao grupo em 1985. O repertório vai desde Todo o Amor que Houver Nessa Vida, parceria com Cazuza, a Por Você, Bete Balanço, Puro Êxtase e muito mais. O show Barão Vermelho Encontro é neste sábado e domingo às 9 da noite na Arena Hall. Os ingressos para o domingo ainda estão disponíveis e custam a partir de R$ 127 pela plataforma Eventim. 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

0: Agora 8:02.
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0: As últimas informações com Emerson Rodrigues, a situação da rodovia Fernão Dias.
2: Giovanni, a saída para São Paulo tem trânsito parcialmente interditado na rodovia Fernão Dias, na altura do quilômetro 501, região do bairro Casa Amarela, em Betim. A lentidão é de cerca de 4 quilômetros, impactando motoristas desde o bairro Jardim Casabranca e há reflexos também no contorno de Betim, sentido São Paulo, desde o Arquipélago Verde. Motorista, muita paciência, atenção no trecho ou, se possível, reprograme o horário da sua viagem, aguardando a liberação do trânsito. Sabia que em um ano a dengue causou 9 vezes mais óbitos que acidentes em rodovias? Você pode proteger você e sua família. 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Emerson Rodrigues para a Rádio Alvorada.
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0: Belo Horizonte tem céu nublado e neste momento faz 19 graus no alto da Avenida Raja Gabália. E estes foram os destaques de hoje no Painel Alvorada, segunda edição. Corpo de homem é encontrado no canal do Rio Arrudas, no bairro Santa Efigênia. Termina hoje a convocação da lista de espera do FIES para o segundo semestre de 2026. Flávio Bolsonaro confirma ter viajado em um jato administrado por empresa ligada a Vorkaro. Líderes dos Estados Unidos e China, Trump e Xi Jinping, se reúnem pela terceira vez em menos de um ano. Alisson dos Santos quebra novo recorde no atletismo e fatura o ouro nos Jogos Sul-Americanos. Mais informações no Repórter Alvorada ao longo de nossa programação. 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Eu sou Giovanna Gandra e você fica agora com a companhia de Bel Augusto. Obrigado pela sua audiência. Boa noite e até amanhã.
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3: Ótima noite de quinta para você, 8:07 agora.
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0: 94,9 Alvorada com Eric Carmen, Hungry Eyes, Roberta Campos, Abrigo e Pussycat Dolls, Rush, Rush. 8h35. 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

0: Alvorada, Casey, Jojo, All My Life, Ana Vitória, Amor Perfeito. E Celine Dion, Because You Love Me. 8h54, eu sou o Bel Augusto. Seguimos juntos até meia-noite. Em instantes tem a Voz do Brasil para você em sintonia com a 94,9. 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